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2: A construção da ponte Joinville avançou nesta semana com o lançamento das primeiras 5 vigas da estrutura que vai ligar os bairros Boa Vista e Ademar Garcia. As peças têm 21 metros e pesam cerca de 50 toneladas cada. Ao todo, a ponte receberá 127 vigas. Após a conclusão dessa nova etapa, os trabalhos avançam para a instalação das pré-lajes e a construção da pista de rolamento, que permitirá a circulação de veículos após a conclusão. A obra busca melhorar a ligação entre as regiões da cidade, conectando os bairros. O lançamento das demais vigas será realizado conforme o andamento dos trabalhos. O Instituto Federal de Santa Catarina está com inscrições abertas para cursos técnicos gratuitos para o primeiro semestre de 2027. São mais de 4 mil vagas distribuídas em institutos em 20 municípios catarinenses. As oportunidades estão disponíveis nas modalidades integrado, concomitante, subsequente e proeja. No curso integrado, o estudante faz o ensino médio e a formação técnica ao mesmo tempo. Já na modalidade subsequente, é necessário ter concluído o ensino médio. No concomitante, o aluno cursa o ensino médio em outra escola e faz a formação técnica no IFSC. O Proeja oferece formação profissional para jovens e adultos que não tiveram oportunidade de estudar na idade regular. A seleção varia conforme o curso, podendo ocorrer prova, sorteio ou ordem de inscrição. Para as opções que exigem prova, as inscrições vão até o dia 22 de outubro. Já os cursos técnicos com seleção sem prova recebem inscrições até 6 de novembro. Mais informações estão disponíveis em ifsc.edu.br.
3: O youtuber fitness Gabriel Aranês lança nesta quinta-feira, dia 15, o livro Como Emagrecer Comendo Até Pizza, Guia Prático do Fitness Flexível. O evento será às 7 horas da noite na Livrarias Curitiba, no Garten Shopping. A obra reúne orientações sobre alimentação equilibrada, exercícios físicos e mudanças de hábitos, com a proposta de mostrar que é possível emagrecer sem abrir mão dos alimentos preferidos. Quem faz o convite é o autor Gabriel Aranês.
4: Fala pessoal da Rádio Desk FM, tudo certo, tudo beleza? Eu me chamo Gabriel Aranês e eu queria convidar você a aprender a emagrecer comendo até pizza. Sim, eu tô falando de pizza de verdade, não aquelas fake de massa de couve-flor que vão combinar nem a pizza, né? Quinta-feira, 15 de outubro, estarei às 19 horas lá na Livraria Curitiba do Garten Shopping para o lançamento do meu livro Como Emagrecer Comendo Até Pizza. Fruto de 11 anos de conteúdo no YouTube, mais de 1,2 milhões de inscritos e muitas vidas transformadas com muito equilíbrio e leveza. Até porque quando você compreende um pouco mais sobre os alimentos, calorias, macronutrientes, você ganha o controle da forma com que você se alimenta. E aí te permite comer até pizza, hambúrguer, chocolate, sem sentir um pingo de culpa, mesmo quando você está em dieta tentando emagrecer. Sim, dá para fazer isso e no livro ainda tem um desafio de 30 dias para você seguir na prática tudo que você vai aprender durante a leitura. Então eu te convido para ir lá, trocar uma ideia, eu assino o teu livro. Como forma de agradecimento, eu vou te dar uns mimos da Growth Supplements e eu te espero lá. Obrigado ao United Press e à Rádio UDESC FM pela oportunidade, viu? Um abraço!
2: Estão abertas as inscrições para a terceira edição da Exer Game Jam, promovida pelo Desk Joinville. A competição busca estimular a criação de jogos digitais ativos voltados para soluções em áreas como saúde, educação e questões sociais. Podem participar estudantes de cursos técnicos, de graduação e de pós-graduação de qualquer instituição de ensino. As inscrições podem ser feitas até o dia 19 de outubro. A competição funciona como uma maratona de desenvolvimento de jogos, em que equipes de 2 a 4 pessoas precisam criar um game a partir de um tema. O tema da competição será divulgado no dia 16 de outubro, às 5 horas da tarde, no auditório do Bloco J, na UDESC Joinville. Os vencedores receberão prêmio em dinheiro e brindes. Os jogos produzidos ficarão disponíveis gratuitamente para a comunidade na plataforma da competição. 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Você ouviu o Boletim UDESC Notícias. Caroline Collin, para a Rádio UDESC FM, Joinville.
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8: Joinville terá uma quinta-feira de céu com muitas nuvens e algumas aberturas de sol, com previsão de chuva a partir da noite. Vamos conferir os detalhes com a meteorologista Daniele Lima.
9: Bom dia! A quinta-feira começa com céu encoberto, anublado, intercalando com aberturas de sol. A partir da tarde, aumentam as chances de chuva isolada no estado. Porém, no litoral, há possibilidade de chuva já no início da manhã. Depois ocorre uma trégua. E a partir da tarde, a chance de chuva retorna desde o litoral até os planaltos. As temperaturas máximas ficam próximas dos 26 graus em Jaraguá do Sul, em Canoinhas e Piratuba chegam a 25, em Xanxerê e Curitibanos 23, e em Lages e Itajaí ficam próximas dos 21 graus. O vento sopra de sudeste a sul, com rajadas a partir da noite no litoral. Na sexta-feira, ao longo do dia, o vento sudeste se intensifica, com rajadas, principalmente no litoral sul e na Grande Florianópolis. No decorrer da sexta, a nebulosidade diminui, permitindo maiores aberturas de sol. Mas no litoral e áreas próximas, ainda há condições para pancadas de chuva com trovoadas, sobretudo à tarde, e não se descarta chuva fraca e isolada no restante do estado. As mínimas ficam entre 8 graus na serra e 18 no litoral, sendo abaixo de 16 graus no oeste. E já adianto que a tendência para o fim de semana é de queda nas temperaturas. E tempo firme, com sol entre variações de nuvens. Domingo, com chance de chuva isolada no sul catarinense. Amanhã trazemos mais detalhes. Com informações do tempo, meteorologista Daniele Lima, de Florianópolis, para a Rede de Notícias AKF.
8: O Instituto do Meio Ambiente de Santa Catarina e a Secretaria de Estado da Saúde mobilizam as prefeituras para recolher pneus sem uso antes do período de chuvas mais intensas. Até agora, 138 municípios aderiram à campanha de recolhimento. A ação busca evitar o acúmulo de água nos pneus, que podem servir de criadouros do mosquito Aedes aegypti, transmissor da dengue. A retirada também reduz o risco de que esses resíduos sejam levados pela correnteza durante alagamentos e cheias. A orientação é que a população procure os pontos de coleta indicados pela prefeitura e não abandone pneus em terrenos baldios ou perto de rios e córregos. Para consultar os locais de recebimento, basta acessar o site do Instituto do Meio Ambiente de Santa Catarina. O Instituto Federal Catarinense está com inscrições abertas para os cursos técnicos integrados ao ensino médio no campus Araquari. Para ingresso em 2027, são oferecidas 280 vagas em 3 cursos: agropecuária, informática para a internet e química. As formações são gratuitas e em período integral. Podem participar estudantes que já concluíram o ensino fundamental. As inscrições devem ser feitas até 26 de outubro pelo portal de ingresso do IFC. A seleção será por exame de classificação. Mais informações sobre os cursos, vagas e o processo seletivo estão disponíveis no site ingresso.ifc.edu.br. Neste dia 15 de outubro, Dia dos Professores, os profissionais da educação também contam com a Carteira Nacional Docente do Brasil. O documento foi criado pelo Ministério da Educação para reconhecer a profissão e facilitar o acesso a benefícios, como descontos em cinemas, teatros, shows e hotéis. A carteira é gratuita, tem validade de 10 anos e pode ser solicitada por professores da rede pública e privada que estejam em atividade. Para emitir, é necessário acessar a plataforma Mais Professores do Governo Federal com uma conta gov.br. O pedido pode ser feito pela internet no site maisprofessores.mec.gov.br. Agora em Joinville, 22 graus. Você ouviu o boletim UDESC Notícias. Ana Fidêncio, para a rádio UDESC FM, Joinville.
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1: As doenças cardiovasculares representam um risco importante para a saúde das mulheres em Santa Catarina. Em 2023, as doenças do aparelho circulatório, como infarto e AVC, causaram mais de 1.700 mortes entre mulheres de 30 a 69 anos aqui no estado. Segundo a Diretoria Estadual de Vigilância Epidemiológica, esses problemas ocuparam a segunda posição entre as principais causas de mortalidade prematura feminina nessa faixa etária. Além dos números, especialistas alertam para os sintomas que podem indicar problemas cardiovasculares. Entre eles estão cansaço excessivo, falta de ar, desconforto no peito e alterações nos batimentos cardíacos. No entanto, algumas mulheres confundem esses sinais com estresse, ansiedade ou mudanças hormonais. As doenças cardiovasculares exigem atenção especial das mulheres que convivem com condições capazes de aumentar o risco de problemas no coração e na circulação sanguínea. O Ministério da Saúde oferece teleatendimento em saúde mental para mulheres pelo aplicativo Meu SUS Digital. O serviço é voltado a mulheres em situação de violência, mães atípicas e familiares que cuidam de pessoas com deficiência, transtornos do neurodesenvolvimento ou doenças raras. A iniciativa está disponível em todos os estados brasileiros. O atendimento oferece teleconsultas em saúde mental e suporte psicossocial com escuta, acolhimento e orientação. No primeiro contato, são avaliados possíveis riscos, as necessidades da mulher e sua rede de apoio. Cada mulher pode realizar até 10 sessões, com possibilidade de iniciar um novo ciclo quando necessário. A inadimplência das famílias catarinenses caiu pelo quarto mês seguido em setembro, chegando a 20,6%. O menor nível desde 2022. O número coloca Santa Catarina bem abaixo da média nacional. Os dados são da Pesquisa de Endividamento e Inadimplência do Consumidor, elaborada pelo Núcleo de Inteligência Estratégica da Federação do Comércio de Bens, Serviços e Turismo aqui do estado. A economista da FEComércio, Edilene Cavalcante dos Anjos, destaca a melhora no orçamento da população.
2: A inadimplência, né, voltou a cair pelo quarto mês consecutivo aqui no estado. É um sinal positivo, né, que mostra que as famílias estão com menos contas atrasadas e está melhorando também a capacidade de pagamento dessas contas. Ou seja, né, há mais espaço no orçamento para o pagamento dessas dívidas. Isso é importante agora, né, no final do ano, que a gente tem uma movimentação maior no comércio, né, uma expectativa de movimentação maior.
1: Além da redução da inadimplência, também caiu para 8% a parcela das famílias que afirmam não ter condições de pagar suas dívidas em atraso. Mas a FEComércio aponta que o cartão de crédito continua sendo a principal fonte de dívida do catarinense.
2: O endividamento, principalmente no estado, ocorre via o cartão de crédito, né? Historicamente, é a principal modalidade onde as pessoas fazem as suas compras, então o endividamento é maior no cartão de crédito. A gente tem em seguida carnês, crédito pessoal, aquele que vem descontado em folha, financiamentos e crédito consignado. Então, a gente tem predominando, né, o cartão de crédito ainda assim nessa fonte de endividamento. Lembrando, né, que o endividamento também permaneceu praticamente estável, 7 a cada 10 famílias no estado estão endividadas, mas isso mostra também, né, que as famílias estão com orçamento, estão planejando fazer compras, né, pagamentos para os próximos meses. Não necessariamente o endividamento é um fator ruim.
1: A Fecomércio ressalta que a chegada do 13º salário e datas como a Black Friday e o Natal devem manter as contas equilibradas e reaquecer o comércio do estado até o fim do ano.
0: Cultura.
1: A Rua Visconde de Taunay, conhecida como Via Gastronômica, receberá a 16ª edição do Stammtisch de Joinville no dia 17 de outubro, das 10 da manhã às 5 da tarde. Realizado pela Câmara Empresarial de Gastronomia e Entretenimento da CDL Joinville, o tradicional encontro reunirá mais de 150 grupos para um dia de confraternização, gastronomia e celebração da amizade. Inspirado na tradição alemã de reunir amigos à mesa, o Stammtisch se consolidou no calendário da cidade. Nas barracas, os participantes compartilham refeições e momentos de convivência, mantendo viva uma manifestação cultural ligada à história de Joinville. A organização reforça que o Stammtisch é aberto à comunidade e convida o público a prestigiar a festa. Agora, em Joinville, 24 graus. Você ouviu o boletim UDESC Notícias. João Marcelo para a Rádio UDESC FM, Joinville.
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1: O Senado Federal aprovou em dois turnos ontem, quarta-feira, a proposta de emenda à Constituição, que prevê o fim da escala 6x1. Foram 75 votos favoráveis e um contrário em cada votação. O texto prevê a redução gradual da jornada máxima de trabalho de 44 para 40 horas semanais, sem redução salarial, além de 2 dias de descanso remunerado por semana. O senador catarinense Esperidião Amin comentou a proposta.
2: Pessoalmente, eu acho que a nossa indústria, especialmente a média e grande indústrias, elas terão relativa facilidade para se modernizar. Ou seja, era necessária essa modernização. E segundo, já temos os 5x2 em setores estratégicos de Santa Catarina, em matéria de indústria. As dificuldades maiores, mais sensíveis, serão o setor de serviços, que ainda vai receber o impacto da reforma tributária, os micro e pequenos empresários.
1: Amin também defende ajustes para corrigir possíveis impactos da mudança.
2: Então, o que eu defendo é que o Congresso, talvez com o apoio de entidades como a Fundação Getúlio Vargas, que tem especialização nessa questão do acompanhamento do emprego de mão de obra, para que nós possamos corrigir os impactos negativos da maneira mais rápida possível. Agora, imaginar que nós estamos aprovando um bem, só o bem, isso não é verdade. 5x2 é um bem, mas a escala de trabalho não flexibilizada vai dar grandes problemas. E quem mais dificuldade terá não serão as grandes empresas industriais, serão as médias e pequenas empresas de prestação de serviço.
1: Já a Federação das Indústrias de Santa Catarina avalia que a alteração pode prejudicar pequenos e médios negócios e pressionar os preços dos produtos. A Águas de Joinville concluiu as obras de implantação da rede de esgoto nos bairros Parque Guarani e João Costa, na zona sul da cidade. O investimento foi de quase 50 milhões de reais e a estrutura deve beneficiar cerca de 20 mil pessoas. Com a conclusão dos trabalhos, os imóveis receberam autorização para fazer a ligação à rede pública. A conexão é obrigatória e deve ser realizada em até 60 dias após o recebimento do comunicado enviado pela fatura de água. Famílias cadastradas na tarifa social especial e que atendam aos critérios de vulnerabilidade habitacional podem solicitar subsídio para realizar a ligação, além de parcelamento sem juros. O Corpo de Bombeiros Militar de Santa Catarina reforça a segurança durante a 41ª Oktoberfest de Blumenau, que segue até 25 de outubro, no Parque Vila Germânica. Ao todo, 57 bombeiros estão escalados para atuar na cidade durante o período da festa. Uma equipe fica dedicada exclusivamente ao evento e ao entorno, com 2 viaturas. Nos dias de maior movimento, também há uma ambulância de resgate extra no centro de Blumenau. A corporação orienta os visitantes a identificar as saídas de emergência, combinar pontos de encontro com familiares e amigos e manter a hidratação. Quem consumir bebida alcoólica não deve dirigir. Em caso de emergência, o telefone dos bombeiros é o 193.
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1: O Teatro do Sesc Joinville recebe neste sábado, às 4 horas da tarde, o espetáculo O Que Só Passarinho Entende, da Companhia Cobaia Cênica de Rio do Sul. A peça apresenta de forma lúdica e poética a história de uma mulher que encontra na natureza e nas próprias experiências uma forma de compreender a vida e reconhecer a beleza da sua existência. A apresentação será no Teatro do Sesc, na rua Itaiópolis, no bairro América. A entrada é solidária, com doação de itens de higiene, destinados ao projeto Arte de Doar, do programa Novos Caminhos. Os ingressos devem ser retirados uma hora antes do espetáculo. Agora em Joinville, 25 graus. Você ouviu o boletim, o Desk Notícias. Ana Fidêncio, para a Rádio Desk FM, Joinville.
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1: A Organização Mundial da Saúde realizou um estudo que estima aumentos de 36% nas ocorrências de miopia leve e moderada e 54% para miopia alta no Brasil entre 2020 e 2030. A projeção indica que o número de acometidos no país pode chegar a 83 milhões de pessoas. Especialistas analisam que fatores como baixo contato com a luz solar e estímulo constante da visão de perto impactam no crescimento da condição de saúde ocular e causam um erro de foco na imagem de objetos distantes. O vice-presidente da Sociedade Catarinense de Oftalmologia, médico oftalmologista Dr. Ayrton Ramos, alerta.
2: Esse é um tema de extrema importância. Está tendo uma epidemia de miopia. Crianças que não teriam miopia ao longo da vida, elas estão desenvolvendo a miopia pelo fato de estarem expostas a telas, a tablet, celular, o uso da visão de perto. Eu diria que quanto menos expor a criança à tela, nas fases mais tenras da criança, é melhor. A miopia, quando ela é baixa, a gente corrige com óculos. O problema é que alguma miopia, quando ela passa de um certo grau, por exemplo, miopias acima de 8 graus, elas são consideradas uma doença, que pode levar a vários problemas, a catarata precoce, degeneração na retina, alteração da visão, problema no nervo óptico. E a gente sabe que 20% das pessoas que não teriam miopia, que vão ter miopia por causa de tablet, elas vão ter mais do que 8 graus de miopia. Então, de fato, é um tema importantíssimo. A gente precisa orientar os pais que, de fato, isso está acontecendo. E não só no Brasil, no mundo todo.
1: O médico oftalmologista orienta pais e responsáveis sobre a introdução das crianças ao uso de telas e a periodicidade de utilização recomendada conforme as faixas etárias.
2: A orientação que nós damos é o seguinte: o olho ele desenvolve desde o nascimento até os 5 anos de idade. Então, de 0 a 5 anos, evitar 100%, ou seja, não deixar a criança ter acesso à tela de computador, à tela de celular. Porque a gente vê, às vezes, os pais, para entreter a criança, colocando um tablet para a criança se entreter com desenho, com uma coisa assim, né? Então, do 0 a 5 anos, zero telas. Dos 5 anos, quando começa a fase pré-escolar, então, hoje em dia, a gente não pode negar a tecnologia, mas tem que expor o mínimo possível à criança. Dos 5 até a adolescência, 2 a 4 horas por dia no máximo, que é o período que ela vai usar na escola, por exemplo. Agora, a partir do meio da adolescência, no final da adolescência, quando o olho já está desenvolvido, aí não existe mais uma influência tão grande. O importante é, o impacto é grande naquelas crianças quando o olho está ainda crescendo, ou seja, do zero até o final da adolescência.
1: Segue aberta até sábado, dia 17 de outubro, as inscrições para ingresso nas graduações da UDESC por transferência interna e externa e ingresso após abandono e retorno de diplomados. São mais de 800 vagas em 35 cursos. As inscrições são válidas para os centros da UDESC, incluindo o campus de Joinville. A solicitação deve ser feita online por meio dos formulários disponibilizados na página destinada aos editais de transferência externa. Cada candidato pode realizar uma única solicitação. Os documentos exigidos variam de acordo com cada modalidade. O resultado do processo seletivo será publicado em 19 de novembro e o período para apresentação de recursos será de 23 a 25 de novembro. Mais informações estão disponíveis no site udesc.br.
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1: O Garden Shopping, em Joinville, recebe nesta sexta-feira e sábado, dias 16 e 17 de outubro, o Festival Dance Kids. O evento será realizado na Praça de Eventos, com apresentações gratuitas de cerca de 250 bailarinos com idades entre 3 e 15 anos. A programação reúne mais de 10 grupos de dança de Joinville e São Francisco do Sul, com coreografias de diferentes modalidades e apresentações preparadas por escolas e professores. Serão 4 sessões ao longo dos 2 dias, em uma programação voltada para toda a família e que também celebra o talento dos jovens bailarinos e a tradição da dança em Joinville. O espetáculo de dança, Fôlego, estreia nesta sexta-feira e sábado, dias 16 e 17 de outubro. As apresentações começam às 8 horas da noite, no Galpão de Teatro da Jote, com entrada gratuita e classificação livre. O solo é uma nova criação da artista Letícia Souza e aborda memórias de perdas e enfrentamentos, transformando experiências pessoais em movimentos e textos no palco. A proposta é aproximar as vivências da artista das experiências do público, explorando temas como fragilidade e superação. Os ingressos serão distribuídos gratuitamente na bilheteria do teatro, uma hora antes de cada apresentação. Você ouviu o boletim, o Desk Notícias. João Marcelo para a Rádio Desk FM, Joinville.
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3: O EMOSC reforça o pedido de doações de sangue em Santa Catarina, principalmente para os tipos O negativo e A negativo, que estão em nível de alerta laranja. As novas regras para doação de sangue também já estão valendo. Entre as mudanças, doadores regulares podem continuar contribuindo, mesmo depois dos 70 anos. Desde que estejam em boas condições de saúde e sejam considerados aptos na avaliação do Hemocentro. Em Joinville, o EMOSC fica na Avenida Getúlio Vargas, número 198, no bairro Anita Garibaldi. O atendimento para doação funciona de segunda a sexta-feira, das 7h15 da manhã às 5 horas da tarde. Para agendar ou consultar os critérios para doar, basta acessar o site emosc.org.br. As escolas e os centros de educação infantil de Joinville promovem atividades especiais durante a Semana da Alimentação Saudável, que segue até o dia 23 de outubro. A programação inclui peças teatrais, contação de histórias e atividades nas hortas pedagógicas. Na Escola Municipal Professor Reinaldo Pedro de França, no bairro Paranaguamirim, as ações começaram com apresentações teatrais feitas pelas próprias professoras. A coordenadora de alimentação escolar da Secretaria de Educação, Márcia Schneider, fala sobre a importância da iniciativa.
4: Essa semana a gente comemora o Dia Mundial da Alimentação, dia 16 de outubro, e também dia 21 de outubro a gente comemora o Dia da Alimentação Escolar. Nesse intuito, a gente resolveu fazer uma semana inteira para as escolas poderem se organizar e tratar os assuntos transversais que é a alimentação escolar. A gente teve na Escola Reinaldo de França a apresentação de dois teatros, a gente vai ter educação alimentar e nutricional com palestra de professores, com atividade com as nossas nutricionistas, tanto da prefeitura como a nossa terceirizada, a CEPAT. Vamos ter caminhadas, vamos ter na Câmara de Vereadores também um evento junto com o Conselho Municipal de Segurança Alimentar e Nutricional. Né? Então tem diversas ações acontecendo na cidade e nas nossas escolas municipais.
3: A rede municipal atende cerca de 80 mil alunos, com refeições diárias e cardápios acompanhados por nutricionistas. A Prefeitura de Joinville e a Agremiação Joinvilense dos Amadores de Orquídeas apresentaram nesta quinta-feira as novidades da 86ª edição da Festa das Flores. O lançamento ocorreu na Casa do Capitão, no bairro Saguaçu, Durante o evento, foram apresentados o projeto cenográfico e as atrações preparadas para esta edição. A festa reúne exposição de orquídeas e atividades culturais, valorizando a tradição da floricultura na cidade. A Festa das Flores será realizada de 17 a 22 de novembro, na Expoville.
2: Cultura.
3: A Academia Joinvilense de Letras lança neste sábado a coletânea Saudade em Prosa e Versos, com textos de ficção e não ficção, produzidos por 21 escritores da cidade. A obra faz parte da série Ensaio e reúne diferentes reflexões sobre a saudade, a memória e as experiências humanas. A publicação busca valorizar a literatura local e aproximar a comunidade dos autores joinvilenses. O livro também será trabalhado com estudantes de escolas públicas e privadas para incentivar a leitura e a produção literária. O lançamento será das 10 da manhã ao meio-dia, no Instituto Internacional Juarez Machado, no bairro América. A entrada é gratuita durante o evento. Você ouviu o Boletim UDESC Notícias. Ana Fidêncio, para a Rádio UDESC FM, Joinville.
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3: O Ministério da Saúde disponibiliza vacinas gratuitas pelo SUS para diferentes faixas etárias. A orientação é procurar uma unidade de saúde para verificar quais imunizantes precisam ser atualizados. Segundo a infectologista Taciana Galvão, é importante manter a caderneta de vacinação em dia durante todas as fases da vida, da infância à velhice.
4: Existem inúmeras vacinas com proteção a diversos agentes, vírus, bactérias, e as vacinas importantes vão mudar ao longo da vida. Crianças e adolescentes precisam completar o calendário básico. Adultos devem manter reforços e recuperar doses perdidas. Gestantes têm vacinas específicas para proteger a mãe e o bebê, e os idosos, pela senescência, precisam de uma atenção especial para doenças como influenza, covid, pneumococo e também herpes zoster. Além da idade, profissão, doenças crônicas e uso de imunossupressores, viagens e outras condições de saúde podem modificar essas recomendações. Por isso, não confie apenas no que você lembra ou que você encontra nas redes sociais. Consulte fontes que atualizam periodicamente seus calendários, como o Ministério da Saúde e a Sociedade Brasileira de Imunizações, ou leve sua carteira para avaliação de um médico. Essa avaliação individualizada é sempre a melhor forma para saber se seu cartão está ou não atualizado.
3: Para atualizar a proteção, basta procurar uma unidade básica de saúde levando a carteira de vacinação física ou digital, se disponível. A recomendação é não esperar campanhas ou emergências sanitárias para conferir as doses. O Centro de Bem-Estar Animal de Joinville realiza neste domingo, dia 18 de outubro, uma feira de adoção de cães, filhotes e adultos. A ação acontece das 9 da manhã à 1 da tarde na Arena Joinville. O espaço é coberto e conta com estacionamento gratuito. Para adotar, é necessário apresentar documento com foto e comprovante de residência. Os novos tutores receberão orientações sobre os cuidados e as responsabilidades da adoção. Quem não puder comparecer pode conhecer os animais disponíveis pelo aplicativo Joinville Fácil ou pelo site da Prefeitura de Joinville. A UDESC Joinville recebe amanhã, dia 16 de outubro, a 27ª edição do Sarau Universiarte. O espetáculo, que terá como atração Gabriel Vieira Quarteto, começa às 7 horas da noite, no sexto andar do Bloco I, com entrada gratuita e aberta ao público. Liderado pelo violinista joinvilense Gabriel Vieira, o quarteto apresentará um repertório instrumental que reúne clássicos da música brasileira e internacional e composições autorais inéditas. A apresentação combina improvisação, técnica e diferentes influências da música contemporânea.
2: Esporte.
3: Edcarlo Furlani, da chapa SOS Jack, se retirou da disputa pela presidência do Joinville Esporte Clube. Com a saída, a eleição do GIEC terá duas chapas na disputa: União, Respeito e Reconstrução, liderada por Arilson Alves, e Todos Somos GIEC, de Carlos Antônio Grendelli. Ed Carlo declarou apoio à chapa de Arilson Alves. A eleição está marcada para o dia 23 de outubro, a partir das 11 horas da manhã, no hall de entrada da Arena Joinville. Os eleitos cumprirão o restante do mandato até dezembro de 2028. Os associados que desejam votar devem regularizar o cadastro e as contribuições até o dia 19 de outubro. Para participar, é necessário ter pelo menos 6 meses de vínculo com o clube e estar com as mensalidades quitadas até setembro de 2026. Você ouviu o Boletim Desk Notícias. Caroline Collin, para a Rádio Desk FM, Joinville.
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4: O Hospital Municipal São José de Joinville modernizou os equipamentos de tomografia utilizados no ambulatório de oncologia e no pronto-socorro. A contratação dos novos tomógrafos foi realizada por meio de licitação para prestação de serviços, com fornecimento e instalação dos aparelhos, além de equipes de profissionais para operá-los. O diretor-presidente do Hospital São José, Arnoldo Boege Júnior, fala sobre os equipamentos.
5: São dois novos aparelhos de tomografia de última geração que vão auxiliar no diagnóstico dos pacientes que são trazidos ao Hospital São José. Então, como são dois aparelhos de última geração, por exemplo, o da oncologia, ele é utilizado principalmente no diagnóstico dos pacientes de câncer, dos pacientes da oncologia. Já o do pronto-socorro tem seu enfoque básico, na verdade, em vítimas de trauma e neurologia. E as benesses desses aparelhos são que, devido à sua modernidade, então, assim, o nível de resolução, o nível de diagnóstico apresentado por esses aparelhos, ele é muito superior. Então, facilita para o paciente que fica, em média, 30 segundos, 20 segundos dentro de um aparelho e ele faz uma leitura muito mais precisa, muito mais rápido. E isso, obviamente, ajuda na qualidade do diagnóstico e, consequentemente, na qualidade do atendimento a esse paciente. No aparelho da oncologia não houveram grandes ajustes, porque é uma sala dimensionada já, porque ele trabalha em conjunto com os aceleradores lineares. Já no pronto-socorro houve toda uma obra de reestruturação, porque o novo aparelho mais moderno, mais eficaz, e também com algumas necessidades de readequação da estrutura física. Então, no pronto-socorro foi mudado desde o layout, o tamanho da sala, enfim, todas as adequações para receber o novo aparelho, a nova tecnologia. E já o da oncologia foi um pouco mais rápido nesse quesito. Mas, com certeza, trouxeram uma inovação fantástica para o Hospital São José. A instalação desses novos aparelhos foi algo que já estava previsto, haja visto que é uma licitação. Os aparelhos antigos já possuíam cerca de 5 anos de utilização. E, da mesma forma, como um carro, sempre aparecem novas tecnologias, novos equipamentos, uma melhor eficácia, então foi realizado um processo licitatório, a empresa ganhadora teve que atender os pré-requisitos do edital, vieram para cá e foram instalados dois equipamentos de ponta para dar cada vez mais eficácia e eficiência ao diagnóstico rápido e ao atendimento aos pacientes do Hospital São José.
4: O fim da escala 6x1 não garante folgas aos sábados e aos domingos. A PEC, aprovada pelo Senado na quarta-feira, 14 de outubro, prevê 2 dias de descanso semanal remunerado, mas permite que sejam concedidos em outros dias da semana. Pelo texto, um dos dias de repouso deverá ser, preferencialmente, aos domingos. A distribuição das folgas poderá variar conforme a jornada de trabalho e os acordos coletivos. A implementação ocorrerá de forma gradual, passando para uma jornada máxima de 42 horas semanais, com 2 dias de descanso após 2 meses da publicação da emenda, e passando para uma jornada máxima de 40 horas semanais, mantendo as duas folgas, 1 ano e 2 meses após a publicação. o Centro de Ciências Tecnológicas da Universidade do Estado de Santa Catarina, em Joinville, promoverá, no dia 13 de novembro, a oficina Matematizando Possibilidades e Estratégias Lúdicas no Ensino da Matemática. A atividade é organizada pelo Programa de Mestrado Profissional em Matemática e será ministrada pela professora Luísa Cunha, às 14 horas, na sala D17. A oficina tem como objetivo explorar o uso de jogos matemáticos como recursos pedagógicos para tornar o ensino da disciplina mais lúdico e significativo desde a educação infantil até os anos iniciais do ensino fundamental. Durante o encontro, serão discutidas estratégias, regras e possibilidades de adaptação de diferentes jogos para o contexto da sala de aula. A oficina oferece 25 vagas e as inscrições devem ser feitas por meio de formulário online disponível no site udesc.br/cct. O Centro de Ciências Tecnológicas da UDESC em Joinville realiza mais uma edição da série de conversas e depois da formatura, um bate-papo sobre carreiras, com a egressa Gabriela Moreira. O encontro com a diretora executiva da Quint acontece no dia 21 de outubro, às 19 horas, no auditório do Bloco F, com entrada gratuita. Durante a palestra, intitulada Da Iniciação Científica a CEO, Fazer o que Gosta Pode Te Levar Longe, Gabriela resgata memórias da sua trajetória pela graduação e pela pós-graduação e fala sobre suas experiências como profissional da computação. O público inscrito na atividade recebe certificado de participação, válido para comprovação de atividades complementares. Você ouviu o boletim UDESC Notícias. João Marcelo para a Rádio UDESC FM, Joinville.
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1: O Conselho Municipal de Segurança Alimentar e Nutricional de Joinville celebrou nesta quinta-feira o Dia Mundial da Alimentação. O evento foi realizado na Câmara de Vereadores com o tema Nutrindo o Futuro, Escolhas que Nutrem, Direitos que Protegem. Durante o encontro, autoridades destacaram que a alimentação saudável deve ser tratada como um direito de todos. A programação também contou com uma palestra que alertou sobre os riscos dos alimentos ultraprocessados e o aumento do consumo desses produtos no Brasil. Segundo especialistas, os ultraprocessados correspondem a aproximadamente um quarto do prato, mais que dobrando sua participação em 4 décadas. A Prefeitura de Joinville promove neste sábado, dia 17 de outubro, o Dia D do Outubro Rosa. A programação será das 8 ao meio-dia, uma manhã dedicada às mulheres, com atividades como aula de defesa pessoal, dança, vacinação e orientações de saúde. As ações serão realizadas gratuitamente no Centro de Lutas da Arena Giannis Cristina Cousani, na Arena Joinville. No mesmo dia, unidades de saúde de Joinville também estarão abertas das 8 da manhã às 4 horas da tarde, com atendimentos agendados, vacinação, rodas de conversa e ações de conscientização. Mais informações, o formulário de inscrição e o nome das unidades que estarão abertas no dia você encontra no site da Prefeitura de Joinville. O Instituto Federal de Santa Catarina abriu as inscrições para cursos técnicos gratuitos com o início das aulas no primeiro semestre de 2027. São disponibilizadas mais de 4 mil vagas para 100 opções de formação distribuídas entre unidades do IFSC de todas as regiões catarinenses. Os cursos se dividem entre as modalidades integrado, concomitante, subsequente e proeja. O reitor do IFSC, professor Zizimo Moreira Filho, explica as diferenças entre os formatos ofertados pela instituição.
2: Nós temos cursos técnicos em todos os campi do estado, hoje nós estamos com 23 campos, nas mais diversas modalidades. Curso técnico integrado, o aluno tira o curso técnico e o ensino médio junto, né? É integrado. O curso técnico subsequente são para aqueles alunos que já têm o ensino médio e ele vem procurar uma formação técnica. O ensino técnico concomitante é uma modalidade que ela é oferecida em apenas em alguns campi, onde o aluno estuda fazendo ensino médio numa escola e faz no IFSC apenas as cadeiras técnicas, concomitantemente. O PROEJA é uma modalidade de educação para jovens e adultos, também da formação técnica, para atender justamente essa parcela. Candidatos que não tiveram a oportunidade lá enquanto eram mais jovens, né, para poder estar estudando e ter uma formação técnica.
1: Os cursos abrangem diversas áreas de atuação e são ofertados em 20 municípios catarinenses. Entre os cursos, há opções que demandam realização de prova para ingresso, enquanto outros, a seleção do aluno é feita por ordem de inscrição ou sorteio. O reitor do IFSC orienta os interessados.
2: Todas essas modalidades estão abertas. O candidato pode ter essas informações acessando a nossa página do IFSC, procurar lá ingresso, ele vai ter todas as informações. O candidato tem que se atentar muito aos editais, aos prazos, às explicações, até para ele não confundir. Como é um processo de ingresso muito grande, às vezes o candidato pode se confundir na hora da inscrição. Então, esse cuidado eu alerto e chamo muito a atenção para o candidato observar bem todo o processo ao qual ele está se inscrevendo para não perder a inscrição. Isso às vezes acontece.
1: O período de inscrição para os cursos que demandam a realização de provas vai até o dia 22 de outubro. Dentro deste prazo, também está aberto o cadastro para vagas de graduação no IFSC via vestibular. Já as formações técnicas com seleção sem provas recebem os pedidos de inscrição até o dia 6 de novembro. Todos os detalhes estão disponíveis em ifsc.edu.br.
0: Cultura.
1: O documentário Nação Hip Hop, Cultura de Rua, será exibido hoje, quinta-feira, dia 15 de outubro, na nona Mostra Sesc de Cinema. A sessão começa às 7h30 da noite, no Teatro do Sesc, no bairro América, com entrada gratuita. O filme resgata a trajetória do programa Nação Hip Hop, reunindo depoimentos e imagens de arquivo para mostrar os desafios e o impacto social do projeto. Após a exibição, haverá uma conversa sobre a produção cultural e a cena do rap e do hip hop em Joinville. Você ouviu o Boletim Desk Notícias. Caroline Collin, para a Rádio Desk FM Joinville.
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4: Olá, boa noite.
2: Boa noite para você que nos acompanha em todo o país.
4: Quinta-feira, 15 de outubro de 2026.
2: Vamos aos destaques do dia.
4: Combate aos incêndios na Amazônia.
2: Reforço de pessoal e investigação criminal são algumas das iniciativas para conter o fogo na região. Graziele Bezerra.
5: O Ministério da Justiça vai enviar ao Amazonas bombeiros e viaturas para reforçar a equipe da Força Nacional de Segurança Pública que trabalha no enfrentamento aos incêndios florestais no estado.
4: Conectividade em rodovias federais e estaduais.
2: Lançada política para reduzir áreas sem cobertura de celular. Luana Karen.
6: Para viabilizar a ampliação da conectividade nas estradas, está o compartilhamento de sinal entre as operadoras.
4: Hoje é dia do professor.
2: Brasil tem mais de 2.400.000 docentes na educação básica.
4: E o que é ser professor no país? Ouvimos docentes e alunos que destacam a importância da profissão.
7: Quero desejar um feliz dia dos professores a todos os mestres que nos ensinam e nos inspiram todos os dias. Parabéns pelo seu dia.
2: Na apresentação da Voz do Brasil, Luciano Seixas e Mariana Jungmann.
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2: A segurança nas rodovias é um dos pontos da Política Nacional de Conectividade em Rodovias, lançada hoje.
4: O projeto prevê dobrar a cobertura de telefonia móvel nas estradas federais.
2: A iniciativa busca reduzir áreas sem sinal, aumentando a segurança dos motoristas.
6: Lançada na sede da Bolsa de Valores em São Paulo, a Política Nacional de Conectividade em Rodovias. A medida prevê a conexão de internet em toda a extensão das BR-101, 116, 135, 163, 242 e 364. De acordo com o ministro das Comunicações, Frederico Filho, entre as ações para viabilizar a ampliação da conectividade nas estradas, está o compartilhamento de sinal entre as operadoras.
8: As operadoras vão abrir o sinal entre si, onde uma operadora ao longo da rodovia, não necessariamente a própria operadora vai ter a cobertura completa, tá? Então isso já vai ter um acordo entre as operadoras, que representa 13 mil quilômetros essa iniciativa.
6: O ministro dos Transportes, Jorge Santoro, acredita que com a conectividade será possível reforçar a prevenção de acidentes, melhorar a logística e aumentar a segurança das cargas que transitam nas rodovias do país.
9: E isso vai gerar um mecanismo de segurança pública muito eficiente para a gente poder avançar no controle das nossas cargas pelo país.
6: Com conectividade, motoristas e passageiros também terão melhores condições de pedir ajuda em emergências, comunicar acidentes e acionar serviços de socorro como o SAMU e os bombeiros, além de facilitar a comunicação durante os deslocamentos. Reportagem Luana Karen.
4: Federal, em ação conjunta com vários órgãos, atua para combater os incêndios florestais no estado do Amazonas.
2: O Ministério da Justiça e Segurança Pública vai enviar até a semana que vem bombeiros da Força Nacional para reforçar a operação por conta dos efeitos do El Niño.
4: A Polícia Federal abriu investigação para apurar possível ação humana na origem dos incêndios.
5: Até 21 de outubro, o Ministério da Justiça e Segurança Pública vai enviar ao Amazonas 29 bombeiros e 9 viaturas para reforçar a equipe da Força Nacional de Segurança Pública que trabalha no enfrentamento aos incêndios florestais no estado. Com mais este apoio, chega a 160 o número de profissionais que atuam na floresta para conter o avanço dos focos de calor. Segundo o Centro Gestor e Operacional do Sistema de Proteção da Amazônia, Sensipan, o Amazonas registrou 1.380 focos de incêndio nos 10 primeiros dias de outubro. Mas, de acordo com o ministro do Meio Ambiente e Mudança do Clima, João Paulo Capobianco, o quadro já começa a mudar.
10: Houve uma redução nos eventos de queimadas e incêndios e há um indicativo de redução de novos focos. Precisamos intensificar as ações.
5: O ministro também afirmou que a Polícia Federal vai investigar possível ação humana na origem dos incêndios.
0: O novo passo agora é a investigação criminal para identificar quem está operando esse conjunto enorme de incêndios e verificar se há uma organização por trás disso.
5: O Ministério da Integração e do Desenvolvimento Regional reconheceu a situação de emergência decretada pelo governo do Amazonas em 36 municípios do estado. Além de Manaus, Humaitá, Lábrea e Apuí, no sul amazonense, também vão receber apoio para ações de prevenção e combate aos incêndios florestais. Os estados também estão capacitando 5 mil bombeiros, brigadistas e integrantes de povos e comunidades tradicionais com apoio do Fundo Amazônia. Reportagem Graziele Bezerra.
2: A Companhia Nacional de Abastecimento, CONAB, divulgou nesta quinta-feira o primeiro levantamento da safra de grãos 2026-2027.
4: De acordo com a pesquisa, a produção brasileira pode ultrapassar 367 milhões de toneladas.
2: A projeção para o novo ciclo indica crescimento de 1,4% no volume a ser colhido.
11: A estimativa é que a produção de grãos no país seja de 367 milhões e 100 mil toneladas. Os dados foram divulgados pela Companhia Nacional de Abastecimento, a CONAB. De acordo com a pesquisa, a produção de soja pode chegar a 181 milhões e 600 mil toneladas, com aumento na área semeada. Com isso, as exportações de soja em grãos estão estimadas em 117 milhões de toneladas. Fabiano Vasconcelos é gerente de acompanhamento de safras da CONAB. Ele explica que as condições climáticas de outubro influenciaram no desenvolvimento dos plantios no país.
12: Em relação à temperatura, isso é importante porque a gente tem visto aí temperaturas acima da média em grande parte do país, né, de uma maneira geral, especialmente ali na região norte, nordeste, centro-oeste. E aí a previsão para outubro, a previsão do IMED também indica temperaturas médias favoráveis ali ao desenvolvimento das lavouras em grande parte do país.
11: Para o milho, o volume total da produção pode chegar a 148 milhões de toneladas. Para o ciclo 2026-2027, a CONAB também prevê um aumento de 6,6% no consumo interno do cereal, impulsionado pela produção de etanol. Com locução de Thaís de Araújo, reportagem Márcia Fernandes.
4: O Dia Mundial da Alimentação é celebrado no dia 16 de outubro.
2: No Brasil, o Programa de Aquisição de Alimentos leva a produção de agricultores familiares para diversos segmentos da sociedade.
4: Entre eles, as cozinhas solidárias, que alimentam pessoas em situação de vulnerabilidade social.
13: Em Brasília, o Programa de Aquisição de Alimentos, o PAA, conecta produtores rurais a organizações comunitárias que preparam refeições para a população em situação de vulnerabilidade social. A produtora rural Rosana Alves do Nascimento, de São Sebastião, no Distrito Federal, trabalha há mais de 20 anos na atividade e relata sua experiência com o programa.
14: Tem o produtor que está lá com sua produção sem ter como escoar e tem as pessoas que estão precisando do alimento.
13: O Programa de Aquisição de Alimentos compra produtos da agricultura familiar e destina alimentos a iniciativas de atendimento à população em situação de insegurança alimentar. Entre as iniciativas estão as cozinhas solidárias. No Distrito Federal, a cozinha solidária Comidinha da Vovó participa dessa atividade. A responsável pelo espaço, Mãe Maria do Cerrado, relata as dificuldades enfrentadas antes de ter acesso aos alimentos.
15: Quantas vezes a gente ia para feira, no final da feira, tudo que jogavam fora, a gente pegava. A gente pegava que eles chamavam de lixo.
13: No Distrito Federal, a Companhia Nacional de Abastecimento, a CONAB, coordena a execução do programa em parceria com associações e cooperativas de agricultores familiares. Segundo a superintendente regional da CONAB, no DF, Regina Célia Santos, cerca de 30 associações e cooperativas participam do programa que permite a comercialização da produção de agricultores familiares.
16: Estamos falando aí num público com certeza de mais de 1.000 agricultores familiares individuais que conseguem escoar seus alimentos.
13: A ministra do Desenvolvimento Agrário e Agricultura Familiar, Fernanda Machiavelli, destaca a importância do trabalho conjunto entre produtores rurais e organizações comunitárias.
16: Isso se deve ao trabalho integrado da sociedade civil, que se organizou e criou esses espaços das cozinhas solidárias, levando o alimento que hoje chega nas comunidades urbanas, alimentando as famílias brasileiras.
13: Entre 2023 e 2026, o Programa de Aquisição de Alimentos atendeu 140 mil agricultores. Em todo o país, mais de 2.600 cozinhas solidárias foram mapeadas. Reportagem Pablo Mundim.
2: Pois é, e as cozinhas solidárias são parte de um sistema maior que está completando 20 anos.
4: É o Sistema Nacional de Segurança Alimentar e Nutricional, o SISAM, que reúne e dá estrutura às políticas públicas de combate à fome.
2: Nós conversamos com Valéria Buriti, secretária extraordinária de combate à fome e à pobreza do governo federal, sobre o funcionamento do SISAM e a participação da sociedade civil, de estados e de municípios. Acompanhe.
4: Olá, secretária Valéria, bem-vinda à Voz do Brasil. Prazer ter a senhora conosco para a gente falar de 20 anos, né, do Sistema Nacional de Segurança Alimentar e Nutricional, o SISAM. A senhora pode começar, então, explicando para a gente o que, que é o SISAM, como é que ele se relaciona com a saída do Brasil do mapa da fome?
17: Claro. Primeiro, eu agradecer a oportunidade de estar aqui. Eu sempre fico muito emocionada de estar na Voz do Brasil, um programa que eu escuto desde criança. Então, é sempre uma emoção estar aqui com vocês, agradecer o espaço. E o Sistema Nacional de Segurança Alimentar e Nutricional, o SISAM, assim como existe um SUS para garantir a saúde, assim como existe o SUAS, né, para garantir proteção para as pessoas mais vulneráveis, foi criado um sistema para garantir a alimentação como direito. Então, quando a gente olha para as causas de fome, de insegurança alimentar, obesidade, as diferentes formas, né, de insegurança alimentar, a gente vê que precisa trabalhar garantia de renda para que as pessoas possam comprar comida, produção de alimentos, para a gente ter produção de alimentos e disponibilidade de alimentos, cuidar do preço dos alimentos, é passar informação para que as pessoas, quando comprem alimentos que façam bem para a saúde. Ou seja, a gente está falando de um conjunto de ações. E o sistema, ele visa justamente isso, garantir que cada ministério tenha como objetivo comum isso. Todas as minhas políticas vão ter impacto para garantir o direito à alimentação, e pensar também como que essas políticas podem se integrar. E uma outra dimensão importante desse sistema é também dialogar com a sociedade civil para entender quais são os problemas que o governo tem que superar, se as políticas públicas estão sendo bem executadas, estão gerando resultado, para que a gente consiga atingir esse objetivo de garantir o direito à alimentação.
4: Pois é, vamos destrinchar tudo isso um pouco mais, porque o SISAM está estruturado em três pilares, a gente vai falar sobre todos eles, e um deles é essa coordenação governamental, né? Quais são as políticas públicas que hoje são abarcadas pelo SISAM, as políticas de governo federal?
17: Bem, eu acho que a primeira que eu acho que vale a gente destacar é justamente a gente retomar todas as pesquisas, informação, para entender como que está a situação de segurança alimentar e nutricional do nosso país, né? Onde que a gente tem mais problemas, né? Olhar também para toda a situação de produção de alimentos. Então, a primeira política é essa, da gente ter um conjunto de informações para a gente se organizar como governo e trabalhar melhor. E a partir daí, a gente mobiliza os ministérios. Então, a gente tem um plano de segurança alimentar e nutricional que vai reunir aí programas como Bolsa Família para garantir renda, vai garantir programas de fortalecimento da produção de alimentos, vai garantir alimentação escolar, o reajuste do valor repassado para alimentação escolar. Então, essas ações, elas estão reunidas num plano para que a gente consiga, juntando esse conjunto de ações do governo, garantir alimentação para todas as pessoas, considerando as diferentes realidades que a gente tem no nosso país, né?
4: E você mencionou também a questão da sociedade civil, né? A gente tem um pilar estruturado na participação social no SISAM, que quer dizer que o governo não pensa sozinho o combate à fome, né? Como é que funciona essa interação com a sociedade civil?
17: Ótimo. Então, essa pergunta é importante, porque a participação social é uma parte importante desse sistema. Quando a gente olha, por exemplo, para o programa de aquisição de alimentos, que é um programa que compra da agricultura familiar e entrega para a rede de assistência social, foi um programa criado no CONSEA. Quando a gente olha para o Programa Nacional para fortalecer a agricultura familiar, quando a gente pensa no Plano Safra, ele foi criado no CONSEA, que é o Conselho de Participação da Segurança Alimentar e Nutricional. Então, a participação social, ela é fundamental para que aquilo que a gente faz seja efetivo. Por quê? A sociedade vai dizer quais são os problemas que ela está vivendo, né? E a partir dessa vivência com a sua realidade é que a gente vai construir uma política pública.
4: E aí ela traz para o governo, né?
17: Exatamente. Cisternas, por exemplo, surge da sociedade. As pessoas que viviam na região do semiárido começam a captar água da chuva para consumir água da chuva para a produção de alimentos. E isso vira uma política pública. Agora, na pandemia, a gente teve outro exemplo, que são as cozinhas solidárias, né? Então, as comunidades que se organizaram para entregar refeições. Isso hoje também é uma política pública. Então, a participação social, ela garante que as políticas sejam mais responsivas, que ela consiga, de fato, enfrentar os problemas que a gente tem para garantir a alimentação em diferentes contextos.
4: Agora, a gente tem também a esfera federativa, que é o terceiro pilar, que não é menos importante, porque é lá no estado, no município, que as políticas são aplicadas na ponta, né? Queria que a senhora também falasse um pouco sobre como é essa interação.
17: Perfeito. De fato, no município que as pessoas vivem, né? Então, é lá que elas vão ter acesso a um restaurante comunitário, a uma cozinha, a uma feira, a alimentação escolar. É lá que elas são, né, encontram os centros de referência e assistência social para ter acesso ao Bolsa Família. Então, o município é onde as pessoas vivem e é onde as políticas públicas chegam, de fato, para alcançar as pessoas. O governo federal dialoga, organiza, coordena, cofinancia, financia programas. O estado tem esse papel de coordenar os municípios e organizar políticas que são maiores, mais abrangentes, e no município a vida das pessoas acontece. Então o CISAM busca organizar essa grande conversa. Governo federal, governo estadual, governo municipal, como que a gente pode acompanhar essa situação de segurança alimentar? Que estratégias conjuntas a gente pode ter para garantir que as pessoas se alimentem bem? E agora, quando a gente fez o Plano Brasil Sem Fome, foi muito importante esse processo de mobilizar estados e municípios para que eles colocassem esse tema na agenda. E aí a gente junta esses esforços do governo federal, do governo estadual, do governo municipal, e com isso a gente consegue melhores resultados, porque é mais gente trabalhando junto para um mesmo objetivo, que é garantir a alimentação adequada.
4: E é a prefeitura também que mapeia, né, onde é que estão, a prefeitura que sabe onde é que estão as pessoas que precisam desse tipo de política também, né?
17: Exatamente. E primeiro, a gente tem muitos recursos federais que são geridos pela prefeitura. Então, mesmo os programas que têm recurso do governo federal, a prefeitura tem essa responsabilidade de fazer a gestão desses recursos, né? Pro Bolsa Família, por exemplo, que é um recurso que sai do governo federal, mas quem faz a gestão é a prefeitura. Então, é importante ter esse diálogo para que a gente consiga se organizar. E a gente tem algumas pesquisas com o nosso IBGE que mostra que tem muitas ações nos municípios de segurança alimentar. Desde feiras, agricultura urbana, compra da agricultura familiar. Então, é importante esse diálogo para que essas ações estejam melhor organizadas e possam ser mais efetivas.
4: Muito bem, nós conversamos com Valéria Buriti, secretária extraordinária de combate à fome e à pobreza. Muito obrigada, secretária, pela sua entrevista à Voz do Brasil.
17: Eu que agradeço, Mariana. Um prazer poder falar dos 20 anos do CISAM aqui.
2: Hoje, 15 de outubro, é o Dia do Professor, uma data para celebrar quem dedica a vida a formar o futuro do país.
4: De acordo com dados do Censo Escolar, o Brasil tem mais de 2.400.000 docentes na educação básica, com ampla maioria feminina.
2: O levantamento foi divulgado hoje pelo Instituto Nacional de Estudos e Pesquisas Educacionais Anísio Teixeira, o INEP.
18: O que é ser professor? É muito mais do que ensinar a ler, escrever ou fazer contas. É compartilhar conhecimento, despertar a curiosidade e ajudar a transformar vidas. É o que responderam alguns professores que conversamos.
19: Eu sou o professor Guilherme Schinzel e ser professor para mim é ajudar uma geração a pensar, a entender o universo e também ser um mediador de forma humana no mundo em que a IA está dominando, fazendo com que eles consigam resolver problemas, pensar de maneira abstrata e combater informações que são erradas através do método científico e usando a física como base para todo o procedimento de aprendizado.
20: Meu nome é Lúcia Oliveira, sou professora de português. Ser professor é ser evolução na sociedade, transformando vidas, transformando o mundo.
21: Sou Matheus Antônio, sou professor de biologia e para mim ser professor é dar voz para quem não tem voz e caminhar junto com quem trabalha junto com a gente, com quem aprende conosco. A minha percepção, quem estrutura uma sociedade, né? Desde o início, somos nós, professores.
18: O Brasil conta com mais de 2.400.000 professores na educação básica, segundo dados do Censo Escolar relativos a 2025. Os números foram divulgados pelo INEP nesta quinta-feira. As as mulheres representam a maioria dos profissionais. Em 2025, eram quase 1.900.000 professoras, o equivalente a 78,8% do total. E neste dia do professor, os alunos trazem seu agradecimento aos mestres de sala de aula.
1: Meu nome é Maria Catarina e quero agradecer todos os professores do Brasil.
3: Olá, meu nome é Bruno, eu tenho 13 anos e estou no 7º ano. Pela minha vida, já passaram muitos ótimos professores e tenho certeza de que muitos outros passarão pelo meu caminho. Por isso, quero agradecer todos os que escolheram essa bela profissão e desejar um feliz dia a todos os professores.
22: Olá, o meu nome é Eves. Hoje é dia de comemorar. Quero desejar um feliz dia dos professores a todos os mestres que nos ensinam e nos inspiram todos os dias. Parabéns pelo seu dia.
18: Mais informações sobre a pesquisa em gov.br/inep. Reportagem Thaísa Vitória.
4: E 10 novos cursos gratuitos estão disponíveis para educadores na plataforma Avamec.
2: As formações oferecem certificado de conclusão e abordam temas como inteligência artificial, computação, redes sociais e educação antirracista.
4: Os cursos são voltados a professores do ensino fundamental e médio e a gestores escolares.
2: Para participar, basta acessar o site avamec.mec.gov.br, fazer o cadastro ou entrar com a conta gov.br e escolher a formação desejada.
4: A plataforma também oferece cursos para quem quer ampliar os conhecimentos e utilizar novas ferramentas no dia a dia escolar.
2: As fortes chuvas que atingem grandes centros urbanos costumam deixar prejuízos, sobretudo nas comunidades periféricas.
4: Para reduzir impactos de eventos climáticos extremos, a ciência está buscando soluções práticas e econômicas.
2: Uma pesquisa da Universidade Federal de Pernambuco encontrou uma medida simples para conter as enxurradas em áreas vulneráveis.
4: Você fica sabendo mais sobre essa alternativa no quadro Ciência na Prática.
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24: As memórias das fortes chuvas que arrasaram a cidade do Recife em maio de 2022 foram cruciais para a proteção de áreas de morro em zonas periféricas da capital pernambucana. Uma pesquisa mostra como o excesso de concreto nas cidades acelera o fluxo da água e agrava inundações.
25: Meu nome é Camila Salgueiro, atualmente eu sou doutoranda de engenharia civil, atuo bastante na área de drenagem urbana, modelagem hidrológica. Minha pesquisa, ela surgiu da minha vivência como cidadã recifense e sentiu na pele as consequências desse grande evento. E foi ainda mais delicada em áreas de morro, porque são áreas que a gente tem uma alta vulnerabilidade.
24: Após cruzar dados da Defesa Civil e analisar áreas críticas, como o Morro do Imbura de Cima, o estudo aponta que a solução não exige necessariamente grandes obras de infraestrutura. Alternativas aplicadas nas residências podem ser a chave para reter a água das chuvas.
25: Quando a gente tem mais vegetação, esse solo vai reter mais água. E quando a gente tem mais concreto, a gente tem o aumento do escoamento. Se a gente encontrou como medida adaptativa que mais estava de acordo com aquele morro específico, os reservatórios de armazenamento de água. Aquela água que antes escoava, elas começaram a ser retidas por essas caixas d'água que ficavam próximas aos telhados.
24: O objetivo da pesquisa agora é tirar a ideia do papel e aplicar as técnicas na vida concreta, diante de um clima cada vez mais imprevisível.
25: Para a gente resolver alguns problemas de drenagem, não necessariamente a gente precisa construir grandes estruturas. A gente conseguiu entender que algumas soluções atuam na água escoada antes que ela chegue no sistema de drenagem. Os eventos extremos, eles não vão parar de acontecer. E a gente está no momento de adaptar a nossa realidade para isso.
24: Acompanhe a pesquisa na página da Universidade Federal de Pernambuco. E esse foi o Ciência na Prática, com produção de Warby Calil e edição de Edinaldo Júnior. E nosso encontro com o saber científico volta na próxima semana. Até lá.
2: E que tal começar o ano vivendo de perto o dia a dia de um pesquisador? Estudantes do segundo ano do ensino médio e professores da rede pública estadual podem se inscrever no programa Futuras Cientistas 2027 até o dia 26 de outubro.
4: São 470 vagas gratuitas para incentivar a participação de mulheres nas áreas de ciência, tecnologia, engenharia e matemática.
2: As selecionadas vão participar de atividades de pesquisa em universidades e laboratórios, presencialmente ou pela internet, entre os dias 4 e 29 de janeiro do ano que vem.
4: Para se inscrever, é só acessar o site futurascientistas.com.br. Mas atenção, é preciso ter cadastro na plataforma Lattes do CNPq.
2: E essas foram as notícias do governo federal.
4: Uma realização da Secretaria de Comunicação Social da Presidência da República.
2: Com produção da empresa Brasil de Comunicação.
4: Fique agora com as notícias do Poder Judiciário e do Congresso Nacional. Boa noite.
2: Boa noite e até amanhã.
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6: Supremo Tribunal Federal invalida cobrança previdenciária de empregadores rurais, pessoas físicas, no período anterior a 1º de janeiro de 2018.
7: Após decisão do presidente do Superior Tribunal de Justiça, está mantido o jogo entre Vasco e Boca Juniors no Maracanã.
6: Tribunal Superior Eleitoral aprova mudanças nas regras de propaganda eleitoral entre turnos.
7: Boa noite, eu sou Marcela Luiz.
6: E eu sou Walter Lima.
7: O plenário do Supremo Tribunal Federal decidiu nesta quinta-feira que é inconstitucional a cobrança previdenciária ao Fundo de Assistência do Trabalhador Rural, o FUNRURAL, de empregadores rurais, pessoas físicas, sobre a venda da produção no período anterior a 1º de janeiro de 2018.
6: O FUNRURAL é uma contribuição para a Previdência Social cobrada sobre a venda de produtos rurais. Marcelo Della Libera.
8: O caso chegou ao Supremo por meio de uma ação da Associação Brasileira de Frigoríficos, a Abrafrigo. A entidade questionava a cobrança da contribuição sobre o valor das vendas dos produtos rurais. Antes, o cálculo era feito com base na folha de pagamento dos funcionários. Os ministros também analisaram se as empresas que compravam os produtos rurais eram responsáveis por recolher essa contribuição em nome dos produtores. Por maioria, o Supremo seguiu o entendimento do ministro Dias Toffoli, que reajustou o voto na sessão desta quinta-feira. Para ele, a lei da época não definiu todos os elementos necessários para criar a cobrança sobre a venda da produção rural. Com isso, a contribuição foi considerada inconstitucional para o período anterior a 1º de janeiro de 2018. A modulação dos efeitos da decisão será definida posteriormente.
7: A proposta de emenda à Constituição, que reduz a jornada semanal para 40 horas e acaba com a escala 6x1, foi aprovada no Congresso Nacional.
6: Agora as mudanças serão graduais e começam 2 meses após a publicação da emenda. Breno Perrucci.
9: É isso aí. Essa aprovação dá direito a 2 dias de repouso remunerado por semana aos trabalhadores, um deles preferencialmente aos domingos, sem redução salarial. Com isso, a jornada de trabalho passa para 40 horas, limitada a 8 horas diárias, o que fortalece o cuidado com a saúde do trabalhador e a promoção do trabalho decente.
7: Após decisão do presidente do Superior Tribunal de Justiça, ministro Luiz Felipe Salomão, está mantido o jogo entre Vasco e Boca Juniors pela semifinal da Sul-Americana no Maracanã, no Rio de Janeiro.
6: A partida será terça-feira, 20 de outubro, às 21h30. Fátima Uchoa.
10: A Fla-Flu Serviços, empresa criada por Flamengo e Fluminense para a gestão do complexo do Maracanã, pediu a suspensão da decisão da Justiça do Rio que autorizou o jogo no estádio, alegando que poderia agravar o desgaste do gramado em razão do curto intervalo entre os jogos e apontou possíveis riscos à segurança. A empresa também questionou a transferência ou a remarcação da partida de basquete entre Flamengo e Botafogo prevista para o Maracanãzinho. Mas o ministro Salomão entendeu que a Fla-Flu não tem legitimidade jurídica para esse tipo de pedido no STJ, já que por se tratar de empresa privada não atua na defesa de interesse público. Além disso, não apresentou elementos concretos que demonstrassem risco grave à ordem ou à segurança públicas.
7: O Tribunal Superior Eleitoral aprovou mudanças nas regras de propaganda eleitoral entre turnos.
6: A principal mudança cria uma exceção ao prazo de 48 horas para o uso em campanha de endereços eletrônicos registrados na Justiça Eleitoral entre o primeiro e o segundo turno das eleições. Vitor Struck.
5: Com a alteração, as candidaturas poderão usar os endereços eletrônicos de campanha imediatamente após o registro na Justiça Eleitoral. Para o presidente do TSE, o ministro Cássio Nunes Marques, a mudança tem o objetivo de assegurar a utilização efetiva dos meios digitais de comunicação, favorecendo a ampla circulação de ideias e propostas, sem prejuízos à fiscalização.
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7: Uma boa noite.
6: E até amanhã.

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1: Eu sou Humberto Pinheiro e estes são os destaques de hoje do Jornal do Senado, que começa agora. Senado aprova aumento do limite de faturamento do MEI para até 140 mil reais. Aprovada MP que exige exame para exercício da medicina. PEC da Segurança Pública. Presidente do Senado adia votação devido a impasse sobre o texto. Boa noite. Quem trabalha por conta própria poderá faturar mais, sem precisar deixar a categoria de microempreendedor individual, o MEI. O Senado aprovou hoje o projeto que amplia gradualmente o limite de faturamento anual, dos atuais 80 mil para 110 mil reais e, posteriormente, para 140 mil reais. A mudança pode beneficiar milhões de pequenos empreendedores. Os detalhes com o repórter Alexandre Campos.
2: Essa mudança vai corrigir distorções geradas pela inflação, que de 2016 para cá foi de 55,4%. Sem qualquer ajuste no limite de enquadramento, muitos microempreendedores individuais passaram a faturar mais que 81 mil reais por ano e, com isso, perderam os benefícios do Simples Nacional. Relator do projeto em plenário, o senador Carlos Fávaro, do PSD de Mato Grosso, destacou a importância da iniciativa para esse segmento.
3: O regime MEI frequentemente constitui a primeira etapa da trajetória empresarial. É este ambiente simplificado que trabalhadores autônomos, prestadores de serviço, pequenos comerciantes e produtores rurais iniciam a sua experiência empreendedora.
2: O projeto, que segue para a sanção presidencial, ainda permite que esses empresários individuais possam contratar até 2 empregados que recebam um salário mínimo mensal ou o piso da categoria. Atualmente, o limite é de apenas 1 empregado. Além disso, o texto prevê o perdão de dívidas com a União, constituídas até 13 de outubro deste ano, referentes à contribuição para a Seguridade Social do empresário, na condição de contribuinte individual, bem como os juros e multas a elas associados.
1: E o presidente do Senado, Davi Alcolumbre, anunciou hoje que o Congresso vai promulgar, nesta sexta-feira, 2 emendas à Constituição, a que acaba com a escala de 6 dias de trabalho por 1 de descanso e garante 2 folgas a cada 5 dias trabalhados, sem redução salarial, e a que assegura a aposentadoria especial e regras de estabilidade para agentes comunitários de saúde e de combate às endemias. Durante a votação da proposta sobre a jornada de trabalho, nesta quarta-feira, Alcolumbre afirmou que a mudança representa uma transformação significativa para os trabalhadores brasileiros. Os detalhes com o repórter Herman Kulitz.
4: Ao abrir a sessão deliberativa, Davi Alcolumbre destacou que cumpriu a promessa de levar o fim da escala 6-1 ao plenário logo após o primeiro turno das eleições. O presidente do Senado ressaltou que 1 dia a mais de folga representa uma mudança gigantesca para quem acorda cedo e pega transporte público, permitindo mais convivência com a família, cuidados com a saúde e tempo para o descanso.
5: À primeira vista, pode parecer uma mudança sutil, mas para quem acorda cedo, pega ônibus lotado, cumpre sua jornada e volta para casa no fim do dia, esta mudança é gigantesca. 1 dia a mais de descanso é mais tempo para a família, é mais tempo para acompanhar a vida dos seus filhos, para visitar os seus pais, para estar presente.
4: Com a nova jornada, os trabalhadores passam a ter direito a 2 dias de descanso remunerado, sendo um deles preferencialmente aos domingos. A proposição ainda proíbe a redução do salário nominal, proporcional ou de qualquer espécie.
1: A nova avaliação sobre a qualidade da formação dos futuros médicos foi aprovada pelo Senado na tarde de hoje. A medida provisória cria o ENAMED, exame que avalia a formação médica no país. Repórter Patrícia Oliveira.
0: A comissão mista do Congresso, criada para analisar a medida provisória que exige o Enamed para o exercício da profissão de medicina, aprovou o relatório do deputado Dr. Luizinho do Progressistas do Rio de Janeiro. O texto propõe 3 etapas de avaliação: ao final do segundo, do quarto e do sexto ano de curso.
6: Se um estudante apresentar desempenho suficiente nas primeiras etapas, haverá tempo hábil para identificação de lacunas de aprendizado e adoção de medidas corretivas.
0: O presidente da comissão, o senador Camilo Santana, do PT do Ceará, elogiou o trabalho conjunto para a elaboração do texto.
7: Uma construção coletiva, de um consenso, para que a gente possa garantir a melhoria da qualidade dos nossos formandos na área da medicina, que é crucial para a vida do cidadão e cidadã brasileira.
0: Cursos de medicina que apresentarem desempenho insatisfatório poderão ser submetidos à supervisão pelo MEC. A legislação atual prevê sanções como redução no número de vagas autorizadas e a suspensão de vestibulares para a medicina.
1: A senadora Daniela Ribeiro, do PP da Paraíba, ressaltou a importância da educação e do pensamento crítico para o exercício da cidadania. A parlamentar também criticou a polarização política e afirmou que a divisão tem feito mal ao país. Ao citar o segundo turno das eleições, marcada para o próximo dia 25, quando serão eleitos o presidente da República e governadores de 5 estados e do Distrito Federal, Daniela Ribeiro defendeu que a população exerça o direito ao voto com consciência crítica. A senadora ainda fez um apelo para que os eleitores analisem as propostas dos candidatos e não se baseiem apenas em manchetes e publicações nas redes sociais.
8: É bom que possamos, durante esse período, fazer uma reflexão que não seja de manchetes ou de lacração em celulares, mas uma pesquisa sobre trabalho, sobre compromisso, sobre democracia.
1: Hoje, 15 de outubro, é dia do professor. No Senado, projetos em análise buscam valorizar a carreira docente. Entre as propostas, incentivos para a entrada de jovens na profissão e até a garantia de isenção do imposto de renda para professores. Os detalhes com o repórter Rodrigo Rezende.
9: O Censo Escolar de 2024 aponta que o Brasil possui cerca de 2,4 milhões de professores, sendo que 1,9 milhão de profissionais são da rede pública. Mas há um risco de um apagão de profissionais na educação básica. O Congresso discute diversos projetos para atrair jovens à carreira docente. Um deles, apresentado pelo senador Fabiano Contarato, do PT do Espírito Santo, quer isentar do imposto de renda os docentes que ganham até 10 mil reais.
10: Eu apresentei um projeto de lei para garantir isenção de imposto de renda para todo professor da rede pública, privada, da educação básica ao ensino superior e ganhar até 10 mil reais. É mais uma forma você valorizar quem transforma o sonho em realidade.
9: Também está em debate no Senado, na Comissão de Educação, uma proposta que estabelece que professores e outros profissionais da educação que trabalham em escolas públicas, estaduais, distritais e municipais tenham direito à mesma alimentação escolar oferecida aos estudantes durante o período letivo. A relatoria é do senador Paulo Paim, do PT do Rio Grande do Sul.
1: E o presidente do Senado, Davi Alcolumbre, decidiu retirar de pauta a proposta de emenda à Constituição da Segurança Pública. A proposta, que reorganiza a segurança pública no país e prevê regras mais rigorosas contra facções criminosas, milícias e autores de crimes violentos, estava na pauta da sessão desta tarde. O texto recebeu parecer favorável do senador Rogério Carvalho, do PT de Sergipe. Segundo Alcolumbre, devido ao impasse sobre pontos do texto, entre eles a inclusão da redução da maioridade penal, é preciso dar mais tempo para o consenso. A PEC prevê maior integração entre as forças de segurança da União, dos estados e dos municípios, além de mudanças no sistema prisional, na atividade de inteligência e no financiamento do setor. A proposta também determina punições mais duras para integrantes de facções e milícias, amplia os direitos das vítimas de crimes e abre caminho para a criação de polícias municipais. O texto ainda busca garantir repasses de recursos federais para a segurança pública e o sistema prisional. Edição de Paula Groba e trabalhos técnicos Eliseu Caires. O Jornal do Senado fica por aqui. Acompanhe agora as notícias da Câmara dos Deputados. Boa noite e até amanhã.
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12: Plenário da Câmara perdoa dívidas do microempreendedor individual.
13: Avança a proposta que extingue taxa paga pelas operadoras de celulares.
12: Plenário rejeita o uso de recursos públicos para socorrer bancos em crise.
13: Boa noite. Deputados rejeitam texto apresentado pelo relator ao projeto que permite o uso de recursos públicos para salvar bancos em dificuldade. O repórter Antônio Vital tem os detalhes.
14: Por uma diferença de apenas 5 votos, o plenário da Câmara rejeitou o texto apresentado pelo relator a um projeto que criava novas regras para enfrentar crises em bancos e outras instituições financeiras. Entre outras medidas, a proposta permitia o uso de recursos públicos para socorrer bancos em situações excepcionais, como crises que ameacem a estabilidade do sistema financeiro. Nesses casos, o governo federal poderia conceder empréstimos ou realizar capitalização temporária das instituições. O projeto foi apresentado pelo governo em 2019, ainda na administração Jair Bolsonaro, e foi alterada pelo relator, deputado Marcelo Queiroz, do PSDB do Rio de Janeiro. A proposta que foi a voto mantinha o atual Fundo Garantidor de Crédito, financiado pelos próprios bancos para garantir depósitos de clientes de bancos em dificuldades. E, além disso, criava outro fundo, chamado Fundo de Resolução, destinado a ajudar os bancos por meio de empréstimos e capitalização. O projeto também previa uma sequência para o eventual socorro com dinheiro público. Primeiro, algumas dívidas deveriam ser assumidas por acionistas e determinados credores. Em seguida, seriam usados recursos do Fundo de Resolução. Se essas medidas fossem insuficientes, o governo federal poderia emprestar recursos ao fundo com anuência do Conselho Monetário Nacional e posterior análise pelo Senado. A proposta foi criticada pelo governo. O deputado Tadeu Venere, do PT do Paraná, disse que as condições para o uso de recursos públicos eram vagas.
15: Há nesse projeto uma situação que preocupa muito, que é colocar recursos públicos em caso de haver problemas com os bancos que porventura tenham dificuldade econômica. Eu lembro que o PROE, lá em 1995, já fez isso, a um custo de 16 bilhões de reais à época, por conta de 5 bancos. Agora não se fala em 5 bancos, 6 bancos, 1 banco, 2 bancos. Se fala em problema sistêmico. Mas sistêmico é muito genérico, senhor presidente.
14: O relator, deputado Marcelo Queiroz, do PSDB do Rio de Janeiro, disse que as medidas previstas no projeto já são adotadas em diversos países e que é necessária uma proposta que evite o risco para a economia provocada por dificuldade de grandes instituições financeiras.
16: O que esse projeto está fazendo aqui é exatamente fortalecendo e impedindo uma crise. Agora, o projeto ele estabelece 7 travas. Ora, óbvio, se quebrar um dos 3 maiores bancos, qual é a outra solução que não seja o uso de dinheiro público? Qual? O que, que a gente vai fazer? Se quebrar um dos 4 principais bancos do Brasil, a gente vai cruzar os braços? Tudo que a gente não quer é a política interferindo para salvar banco.
14: A rejeição da proposta não significa que o projeto original será arquivado. Existem brechas regimentais para a retomada da votação, o que vai depender de decisão da mesa diretora da Câmara. Após a rejeição do texto, a sessão foi encerrada. Da Rádio Câmara de Brasília, Antônio Vital.
12: Mauro Benevides Filho, do União do Ceará, foi contra o projeto que permite ao Tesouro Nacional socorrer bancos e alerta para o uso de recursos públicos sem autorização prévia do Congresso e sem garantias suficientes de que os responsáveis respondam pelas dívidas.
13: Mauro Benevides Filho lembra que o sistema bancário já dispõe do Fundo Garantidor. Ele cita problemas dos bancos de Brasília e Master, diz que apresentou uma emenda ao projeto para reforçar a responsabilização patrimonial dos envolvidos, mas pede a rejeição imediata do texto.
11: Trabalho.
12: Leonardo Monteiro, do PT de Minas Gerais, defende a mudança na organização da jornada de trabalho com 40 horas semanais e 2 dias de descanso sem redução salarial. Segundo ele, a mudança torna as condições de trabalho mais justas, beneficiando todos os trabalhadores.
13: Leonardo Monteiro cita sua trajetória e de outros agentes públicos como trabalhadores para reforçar a importância dos sindicatos e da participação política na defesa dos direitos trabalhistas. Ele pede atenção da população à votação no Senado para o fim da escala 6x1.
11: Ciência e tecnologia.
12: Economia para empresas de telecomunicações está mais próxima com a aprovação de um projeto pela Câmara. O texto ainda precisa ser examinado pelo Senado. A reportagem é de Paula Bittar.
17: A Comissão de Constituição e Justiça da Câmara aprovou uma proposta que elimina a incidência da taxa de fiscalização de funcionamento sobre telefones celulares. A taxa é um dos itens que compõe o Fundo de Fiscalização das Telecomunicações, Fistel, utilizado para custear as atividades da Agência Nacional de Telecomunicações. De acordo com a legislação, a tarifa, cujo valor por celular é de R$13 por ano, é paga pelas concessionárias, permissionárias e autorizadas de serviços de telecomunicação e de radiofrequência. A proposta que elimina a incidência da taxa de fiscalização de funcionamento sobre telefones celulares segue agora para a análise do Senado Federal. Da Rádio Câmara de Brasília, Paula Bittar.
11: Eleições.
13: Dandara, do PT de Minas Gerais, agradece aos mais de 100 mil eleitores que garantiram sua reeleição e reafirma seu compromisso com os trabalhadores. Ela defende o fim da escala 6x1 e alerta para possíveis articulações que, segundo afirma, poderiam prejudicar a medida.
12: Dandara também denuncia o que considera restrições à divulgação de conteúdos políticos nas redes sociais e anuncia um canal para receber relatos de possíveis casos de censura digital. Ela afirma que pretende encaminhar as denúncias a organismos internacionais de direitos humanos.
13: Carla Dixon, do PL, lamenta não ter sido reeleita. Apesar disso, ela reafirma seu compromisso com as famílias atípicas do Rio Grande do Norte e cobra do parlamento a votação de projetos de assistência e geração de renda para mães cuidadoras.
12: Entre as propostas defendidas por Carla Dixon estão a criação do MEI atípico, que permitiria o empreendedorismo sem a perda imediata do benefício de prestação continuada. Ela também reivindica simplificar a comprovação das condições de saúde de pessoas com deficiência.
13: Paulo Soares, do Podemos de São Paulo, encerra seu mandato com um balanço de suas ações pela saúde pública em Jaú e região, citando as Santas Casas, o Hospital Amaral Carvalho e a construção de um ambulatório médico de especialidades.
12: O deputado ressalta também a defesa dos setores calçadistas de Jaú e Coreiro de Bocaina. Segundo Paulo Soares, ainda que ele tenha passado pouco tempo no legislativo, foi o suficiente para aprender que é possível construir um país melhor trabalhando pela população, mesmo sem mandato.
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11: Educação.
13: Soraya Santos, do PL do Rio de Janeiro, defende mais apoio nas escolas para crianças com altas habilidades e super

0: O presidente da Comissão de Educação da Câmara destacou esses e outros avanços para a categoria em entrevista ao repórter Luiz Cláudio Canuto.
1: 15 de outubro é Dia do Professor, uma comemoração estabelecida em 63 durante o governo João Goulart. O Brasil tem 2.400.000 professores que ensinam 47 milhões de estudantes. O presidente da Comissão de Educação da Câmara, deputado Benes Leocádio, do União do Rio Grande do Norte, em entrevista ao programa Painel Eletrônico da Rádio Câmara, afirmou que um dos desafios da educação hoje é a inteligência artificial. Ele, que morava na zona rural, tinha como grande barreira pesquisar em bibliotecas ou procurar um livro necessário para pesquisa. A passagem das décadas melhorou as condições dos alunos e também as dos professores.
2: A carreira passou a ter um reconhecimento e um respeito com plano de cargos, carreira e salário, com a lei que introduziu o piso do professor, a 11738/2008, né? Que foi um avanço muito grande, e agora com a decisão do Supremo Tribunal Federal, que garante também essa paridade para os professores contratados, porque antigamente a gente via muito na gestão pública contratação precária de profissionais ou de professores que ao término do período letivo eram dispensados.
1: Neste ano houve aumento do piso salarial em 5,4%. O valor passou a ser de R$5.130 para uma jornada de 40 horas semanais. O presidente da Comissão de Educação lembrou a previsão constitucional que obriga os entes federados a investirem 25% da receita de impostos e transferências em educação. O deputado Benes Leocádio destaca que o papel do legislativo tem sido cumprido por meio de avanços no setor, como a aprovação do novo Plano Nacional de Educação.
2: Que é uma das metas a serem alcançadas, é essa formação ao máximo possível. É verdade que a gente tem pessoas que entraram há algumas décadas na carreira do magistério que ainda não tiveram essa condição, mas hoje a oferta, as condições que são colocadas para os profissionais são muito melhores e muito mais amplos. Eu acho que não é mais desculpa dizer que o poder público não cria essas condições. Hoje a gente vê as parcerias com as universidades públicas, com universidades privadas, com cursos de formação, para preparar esse professor.
1: O novo Plano Nacional de Educação para o período até 2036 foi sancionado em abril. Ele prevê aumento progressivo de investimento público em educação para 7,5% do Produto Interno Bruto em 2033 e de 10% do PIB em 2036. O plano também cria o Programa Nacional de Infraestrutura Escolar, destinando no mínimo 85% dos recursos para a educação básica. A origem do Dia do Professor remonta ao dia 15 de outubro de 1827, quando o imperador Dom Pedro I assinou um decreto que criou as escolas de primeiras letras no Brasil. Da Rádio Câmara de Brasília, Luiz Cláudio Canuto.
3: Esporte. Júlio César Ribeiro, do Republicanos do Distrito Federal, reafirma o empenho pelo fortalecimento do esporte como instrumento de inclusão social. O deputado aponta a área entre as prioridades de seu mandato, ao lado da educação e da proteção de crianças, idosos e pessoas com deficiência.
0: Júlio César Ribeiro agradece aos mais de 90 mil eleitores que o reconduziram à Câmara dos Deputados nesta eleição. O parlamentar ressalta a trajetória de 14 anos de vida pública e se compromete a manter o diálogo com as comunidades do Distrito Federal para atender às demandas da população.
3: Saúde. Ismael, do PL de Santa Catarina, manifesta preocupação com uma possível revogação da resolução que estabelece regras para o funcionamento das comunidades terapêuticas. Ele pede esclarecimentos ao governo e defende mais discussões sobre mudanças na regulamentação.
0: Ismael alega que a revogação compromete critérios de acolhimento e tratamento de pessoas com dependência química. Ele cita um levantamento sobre 513 comunidades terapêuticas que, segundo afirma, aponta resultados positivos na reabilitação de pessoas que concluíram o programa.
3: Economia. O plenário da Câmara aprovou o projeto do governo que reajusta o limite de faturamento e perdoa dívidas de microempreendedores individuais. Quem acompanhou e tem os detalhes é o repórter Antônio Vital.
4: A Câmara dos Deputados aprovou o projeto do governo que aumenta o limite de receita bruta anual para os microempreendedores individuais, os MEIs. O projeto também perdoa dívidas dos microempreendedores com o governo federal. A medida beneficia aqueles que estão inscritos na dívida ativa até 13 de outubro de 2026, por conta de débitos com a Previdência. Hoje podem ser enquadrados como MEI, pagando menos impostos, microempreendedores que faturem até

0: R$ 81.000 por ano. O projeto aprovado aumenta esse limite para R$ 140.000 a partir de 2028. No ano que vem, regra de transição estabelece receita bruta de R$ 110.000. O projeto também permite que o MEI contrate até 2 empregados. Hoje, pode contratar apenas 1. O texto aprovado concede ainda mais facilidades para os MEIs nas licitações públicas. A proposta atualiza para aproximadamente R$ 100.000 o valor das compras do governo destinadas exclusivamente a fornecedores que são microempreendedores individuais, no lugar dos atuais R$ 80.000. Também permite que sejam realizadas licitações exclusivas para microempreendedores individuais em contratações de até R$ 25.000. Ao apresentar a proposta, o governo argumentou que o limite de enquadramento como MEI está desatualizado desde 2018 e que o reajuste vai permitir um incremento dessas atividades. O impacto da medida é estimado em R$ 1,57 bilhão em 2027, R$ 3,15 bilhões em 2028 e R$ 3,38 bilhões em 2029. Já o benefício de perdão de dívidas abrange débitos que estão em cobrança administrativa ou judicial, parceladas ou não, inclusive aquelas objeto de acordos. A condição é que o microempreendedor abra mão de ações judiciais. A votação da proposta foi criticada pela oposição. Deputados do Novo e do PL cobraram cumprimento de acordo que teria sido feito com o governo quando a Câmara aprovou a proposta de emenda à Constituição que prevê o fim da escala 6x1. Esse acordo envolvia a aprovação da proposta em troca do reajuste do MEI e dos limites de faturamento para que uma pequena empresa seja enquadrada no Simples, o que ficou de fora do texto. O deputado Cabo Gilberto Silva, do PL da Paraíba, líder da oposição, disse que o texto aprovado tem objetivos eleitorais e criticou o presidente Lula.
1: Ele passa 4 anos aumentando imposto, criando novos impostos, prejudicando a classe produtiva, aumentando o preço dos produtos. O país bate recorde de empresas quebradas literalmente. Aí, seu presidente, chegando 12 dias das eleições, ele vem com pacote de bondade, achando que o povo brasileiro é idiota ou é burro que vai acreditar nele mais uma vez.
0: O relator da proposta, o deputado Rubens Pereira Júnior, do PT do Maranhão, reuniu em uma mesma proposta 2 projetos do governo, um sobre o reajuste do MEI e o outro sobre o perdão das dívidas. Ele disse que as medidas previstas vão gerar empregos e aquecer a economia.
2: Na hora que é pra gente perdoar as dívidas dos pequenos, aí todo mundo vem reclamar. O que nós queremos é aliviar para esse microempreendedor individual, para que ele possa retornar suas atividades no mercado, que dessa forma aquece a economia, gera mais emprego e, mais do que isso, a ampliação da faixa do MEI, essa é a medida mais importante. Hoje a faixa é de R$ 80.000, não tem reajuste há 8 anos.
0: O projeto que aumenta o limite de receita bruta anual, perdoa dívidas e facilita a participação de MEIs em licitações públicas, seguiu para análise do Senado. Da Rádio Câmara, de Brasília, Antônio Vital.
3: Merlon Solano, do PT do Piauí, celebra ações do governo federal para fortalecer os MEIs, oferecendo o perdão de dívidas tributárias e ampliando sua capacidade de investimento, defendendo essas medidas diante de críticas relacionadas ao ajuste fiscal e ao período eleitoral.
4: Merlon Solano compara o apoio aos microempreendedores que, segundo ele, geram emprego e renda à anistia ao agronegócio aprovada pelo Congresso e rebate a crítica de que as ações são populistas, alegando que o governo ainda está empossado e defende os trabalhadores do país.
5: Segurança Pública.
3: Para Maurício Carvalho, do União de Rondônia, é indiscutível a vulnerabilidade de menores de 14 anos em casos de estupro. Por isso, o deputado é autor de uma proposta para impedir que alegados vínculos afetivos ou o aval de pais irresponsáveis sejam usados para afastar o crime.
4: Maurício Carvalho argumenta que a medida fecha brechas interpretativas que tentam justificar abusos como união familiar. Ele acrescenta que o texto aumenta as penas para os agressores, pune responsáveis coniventes e prevê a perda do poder familiar para blindar as vítimas.
3: Neto Carleto, do Avante da Bahia, quer criar o Cadastro Nacional de Agressores de Crianças e Adolescentes. O projeto, de autoria do deputado, obriga escolas, creches e entidades sociais a consultarem o banco de dados antes de contratarem funcionários ou voluntários.
4: Neto Carleto argumenta que a falta de um cadastro unificado permite que condenados voltem a trabalhar perto de menores. Ele ressalta que o sistema seria gerido pelo Ministério da Justiça com acesso restrito e checagem preventiva de antecedentes, respeitando as normas de proteção de dados.
3: O projeto endurece a punição para o feminicídio quando houver histórico de agressão contra a vítima. A autora, Alessandra Haber, do Podemos do Pará, incluiu no texto o aumento da pena nos casos em que o agressor já possuir registros policiais, processos judiciais ou condenações anteriores.
4: Doutora Alessandra Haber pontua que o feminicídio é o desfecho de um ciclo contínuo de abusos e ameaças no ambiente familiar. Ela destaca que a comprovação de agressões prévias demonstra maior gravidade na conduta do criminoso, justificando uma resposta penal mais severa do Estado.
3: Termina agora o Jornal Câmara dos Deputados, produzido pela Rádio Câmara, com trabalhos técnicos de José Adilson e apresentação de José Carlos Andrade e Márcio Aquilissardi. Uma boa noite para você.
4: Uma ótima noite. A Voz do Brasil volta amanhã.
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